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0: Educativa FM, 21 horas e 53 minutos.
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Educativa FM, 22 horas e 23 minutos. 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

Educativa FM, 22 horas e 37 minutos. 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
1: Eles perambularam pelas ruas e becos da cidade, trazendo alegria, um pouco de loucura e nenhuma concessão. Fizeram do cotidiano o palco de suas fantasias, de seu mundo imaginário, de suas convicções extravagantes. São os personagens populares de Campinas, esquisitos e excêntricos. Já falamos de alguns deles por aqui, como Mané Falaó e a Gilda. Hoje somamos mais dois a essa galeria. A dica vem do confrade Ari Costa, mestre do samba aqui da Educativa. São eles o Firma Negra e o Dito Colarinho. Firma Negra, negro portentoso, de sorriso farto, chapéu, terno branco e sempre descalço, era um galanteador. A cada mulher que mirava, sua saudação inconfundível. Firma Negra, saudação acompanhada de um buquê de flores, de onde retirava e ofertava uma rosa. Nunca foi mal compreendido. Ganhava vida como guardador de carros na confluência da Benjamin Constant com General Osório. Isso tudo lá pelos idos dos anos 50 do século passado. Já o Dito Colarinho era carroceiro e tinha ponto onde hoje é a Estação Cultura, antiga estação de trens. Nasceu Benedito Vasconcelos Siqueira, na Rua Culto à Ciência. A alcunha de Dito Colarinho veio devido ao uso diário de terno e gravata borboleta. A camisa era de linho branco impecável e seu orgulho era possuir um boné de maquinista da Companhia Paulista, já que esta era uma das profissões muito valorizadas lá pelos idos da década de 1950. Dito Colarinho esperava pacientemente pelas bagagens trazidas pela Estrada de Ferro e que ele aceitava como carreto para distribuição pelas lojas da 13 de Maio e da Costa Guiar. Consta que Dito era bem chegado a uma água que passarinho não bebe. Seu cavalo, fiel escudeiro, conhecia bem o caminho da aguardente, que nem precisava ser direcionado por seu dono. E só prosseguia quando Dito já se sentia suficientemente abastecido. Foi tão triste para Dito Colarinho a morte do animal, tão triste que um grupo de simpatizantes, em ação coordenada, juntou posses para presentear o carroceiro com um novo animal. Dito Colarinho morreu em 20 de fevereiro de 1967 e Estação Paulista nunca mais foi a mesma. Perdeu em alegria e ganhou a memória de um dos personagens mais queridos da cidade, aquele que, além de toda a simpatia, era muito festejado pela criançada. Outros personagens fazem parte desta galeria: Coronel Receba, Zé Trovão, Maria Batalhão, que fazia a alegria dos recrutas solitários, Maria Louca, Pedro Caramujo, Oscar Lina, Seu Vinhate, Fala Rios e, mais recentemente, o Bozó do Bugre e a Conceição da Ponte. Falar sobre eles é rememorar o protagonismo das ruas, do cotidiano endoidecido, mas essas são histórias para muitas outras ocasiões. Este foi o Minuto da Memória Campineira, produção e apresentação de Celso Bodstein e realização da Rádio Educativa e Academia Campinense de Letras.
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Educativa FM, 23h25. 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

Educativa FM, 23 horas e 39 minutos. 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

Educativa FM, 23 horas e 52 minutos. 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
5: Estamos começando mais uma edição do Conexão Regional, programa da Rádio Educativa que abre espaço para os músicos de Campinas e região. Eu sou o Danilo Fernandes e vamos até as 2 da manhã ouvindo músicos de Campinas, como Janice Pessoa, grande pianista, arranjadora campineira, que com o seu trio, Janice Pessoa Trio, gravou o CD Esfera de 2012. Deste CD, vamos começar ouvindo a música Tuareg Nagô, de Lenine e Braulio Tavares. Na sequência, o pianista Albano Salles, com Viola Violar, de Milton Nascimento e Fernando Brant, do CD Experimental de 2016. E fechando este primeiro bloco, o bandolinista, guitarrista, multiinstrumentista baiano Almir Cortes, que viveu durante muitos anos aqui em Campinas e gravou em 2013 o CD Limiar aqui, com seu Almir Cortes Trio, nós vamos ouvir Dança da Solidão, de Paulinho da Viola. Essas três e voltamos em seguida.

Nós ouvimos aqui no Conexão Regional o Almir Cortes Trio com Dança da Solidão, de Paulinho da Viola, Albano Salles com Viola Violar e Janice Pessoa Trio com Tuareg Nagô. Neste segundo bloco do Conexão Regional, ouvimos a cantora campineira Isabel Padovani com Retalhos de Cetim, de Benito de Paula, que ela gravou no CD Desassossego, de 2006. A cantora Isa Taube com Bom Dia, de Suami Júnior e Paulo Freire, do CD Flor da Lua, de 2010. E a cantora Margarete Reale com Blues Mulher, de Natan Marques, do CD Onde o Céu Azul é Mais Azul, de 1998.

Nós ouvimos aqui no Conexão Regional as cantoras Margarete Reale com Blues Mulher, de Natan Marques, Isa Taube com Bom Dia, de Suami Júnior e Paulo Freire, e Isabel Padovani com Retalhos de Cetim, de Benito de Paula. Este é o Conexão Regional, programa da Rádio Educativa, que dá espaço aos músicos de Campinas e região mostrarem seus trabalhos. Neste terceiro bloco, vamos ouvir mais cantoras aqui da nossa cidade. Começando com Ana Salvani, com a música Você, de Raquel Tavares e Nair Mesquita, que ela gravou no CD Alma Cabocla, de 2009. Em seguida, Carol Ladeira vem com Pontos de Iemanjá, música de domínio público do CD Mar de Vento, de 2017. E a campineira Catina De Luna, com Fotografia, de Antônio Carlos Jobim, do CD Lado B Brazilian Project, de 2015.

Nós ouvimos Catina de Luna com Fotografia, de Antônio Carlos Jobim, Carol Ladeira com Pontos de Iemanjá e Ana Salvani com Você, de Raquel Tavares e Nair Mesquita. Este é o Conexão Regional, programa da Rádio Educativa que abre espaço para os músicos de Campinas e região. Agora ouvimos alguns cantores que nasceram ou viveram aqui em nossa cidade. Começando com Diego Moraes, com As Rosas Não Falam, de Cartola, do CD Meus Ídolos, de 2010. Na sequência, Guga Costa, com Yucali Tango, de Kurt Vile e Roger Ferné, do CD Delírico Mundo Oceano, de 2012. E Rodrigo Duarte, com a música Rosana, do próprio Rodrigo Duarte, do CD Vias de Encontro, de 2014.

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Nós ouvimos aqui no Conexão Regional cantor e compositor Rodrigo Duarte com Rosana, dele mesmo, Guga Costa com Yucali Tango, de Kurt Weill e Roger Fernet, e Diego Moraes com As Rosas Não Falam, de Cartola. Neste quinto bloco do Conexão Regional, vamos ouvir alguns duos formados por músicos de Campinas. O duo Balangulá, formado pelo Ale Freire e pelo Zé Esmerindo, gravou Maria Macambira, de Babi de Oliveira e Orádia de Oliveira, no CD Certos Tipos e Suas Canções, de 2016. Em seguida, o duo Bris Brisa gravou a música Benjamin, do Marcos Vinícius, no CD Bris Brisa, de 2017. E os violeiros João Arruda e Levi Ramiro, com a música Viola, uma belíssima composição de Levi Ramiro, que foi gravado pelo João Arruda e o Levi Ramiro no CD Venta Moinho, de 2013.

Nós ouvimos aqui no Conexão Regional João Arruda e Levi Ramiro com viola, do Levi Ramiro, do Bris Brisa com Benjamin, do Marcos Vinícius, e do Balangular com Maria Macambira de Babi e Orádia de Oliveira. Neste sexto bloco do Conexão Regional, vamos ouvir aqui alguns duos formados por instrumentista e cantora. Começamos com o pianista Albano Salles e a cantora Nanda Maza, com a belíssima composição do Albano, Fisgada, que eles gravaram no CD do Albano Salles, Experimental, de 2016. Na sequência, Almir Cortes e Bel Dias, com Choros número 1 e Odeon, Choros número 1 de Vila Lobos e Odeon de Ernesto Nazaré, do CD Choro da Voz, de 2008. E fechando este bloco, a cantora Ana Salvani e o violonista Eduardo Lobo, com Contrato de Separação de Dominguinhos e Anastácia, que eles gravaram no CD Canção do Amor Distante, de 2016.

Nós ouvimos aqui no Conexão Regional Ana Salvani e Eduardo Lobo com Contrato de Separação de Dominguinhos e Anastácia, Almir Cortes e Bel Dias com Choros Número 1 e Odeon, de Vila Lobos e Ernesto Nazaré, e Albano Salles e a cantora Nanda Maza com Fisgada, do Albano Salles. Neste bloco do Conexão Regional, ouvimos o do Fole Ritmia, que é formado pelo sanfoneiro Edu Guimarães e pelo percussionista Pedro Romão. Eles gravaram o CD Compasso Solto em 2011, e desse CD vamos ouvir Puxadinho para Dominguinhos, do Edu Guimarães. Na sequência, o do Sai Conde e Guilherme Lamas, dois violonistas, o Sai Samuel Conde é colombiano, e o Guilherme Lamas, que é campineiro. Eles gravaram um belíssimo CD em 2017, chamado Alvorecer, homenagem a Ernesto Nazaré. Deste CD nós vamos ouvir Eponina, de Ernesto Nazaré. E fechando este bloco, o duo Simbiose, formado pelo contrabaixista Bruno Buzo e a pianista Janice Pessoa, com fragmentos do Bruno e da Janice, do CD Simbiose, de 2014.

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5: Nós ouvimos aqui no Conexão Regional do Simbiose, com a música Fragmentos, de Bruno Buzzi e Janice Pessoa, antes o do Sai Conde e Guilherme Lamas, com Eponina, de Ernesto Nazaré, e o do Fole Ritmia, com Puxadinho para Dominguinhos, do Edu Guimarães. E agora, neste oitavo bloco do Conexão Regional, continuamos ouvindo música instrumental. Vamos ouvir agora três bandas formadas por músicos aqui de Campinas que gravaram CDs nos últimos 11 anos. A gente começa com o Alex Bittencourt Trio, com a música Corsário, de João Bosco, gravado no CD Enfim, de 2008. O Alex Bittencourt Trio é formado pelo guitarrista Alexis Bittencourt, pelo contrabaixista Zé Alexandre Carvalho, que também é professor da Unicamp de contrabaixo, e o Ramon Montagnier na bateria e percussão. Eles gravaram o CD Enfim, em 2008. Desse CD nós vamos ouvir a faixa Corsário, de João Bosco. Depois nós vamos ouvir Alexandre Cunha, baterista campineiro, que gravou em 2010 com seu grupo o CD Barulho Bravio. E deste CD nós vamos ouvir Espelho da Tua Força, do Fernando Baeta. A banda do Alexandre Cunha, que participou do disco, tem o Alexandre Cunha na bateria, o Marcelo Valese no sax e flauta, o Bruno Copini no baixo, o Fernando Baeta na guitarra, a Janice Pessoa no teclado, Arthur Maia no baixo, Maurício Piaçarolo no teclado e Ana Paula Moretti nos vocais. Depois nós vamos ouvir o Peu Abrantes Trio, que é um trio bem recente, formado aqui em Campinas nos últimos anos, pelo Peu Abrantes, que é contrabaixista e compositor, formado em música popular na Unicamp, pelo Marcos Bacon no piano e sintetizadores e o Marcelo Guerini na bateria. Nós vamos ouvir Delírio Noturno, que eles gravaram no primeiro CD Verde, de 2018. Esses três, e voltamos em seguida aqui no Conexão Regional.

Nós ouvimos aqui no Conexão Regional o P.O. Abrantes Trio com Delírio Noturno, de P.O. Abrantes, Alexandre Cunha e Grupo com Espelho da Tua Força, de Fernando Baeta, e o Alex Bittencourt Trio com Corsário, de João Bosco. Este é o Conexão Regional, programa da Rádio Educativa que abre espaço para os músicos de Campinas e região. No programa de hoje, estamos ouvindo aqui música instrumental nesses últimos blocos, e neste último bloco musical do programa, vamos ouvir algumas big bands formadas por músicos aqui de Campinas ou produzidas por músicos de Campinas. O Rafael Picolotto de Lima é um músico campineiro, compositor, formado pela Unicamp em música popular, com mestrado e doutorado na Universidade de Miami em composição para big bands. O Rafael hoje mora em Nova York. E o Rafael, em 2015, lançou um CD com a banda Orquestra Urbana de São Paulo, apenas com composições próprias. Nós vamos ouvir desse CD, que se chama Pelos Ares, a música título do CD, Pelos Ares, composição do Rafael Picolotto de Lima, compositor e regente. Depois nós vamos ouvir o CD do Mário Campos e Coletivo Orquestral, grupo esse, uma big band formada na Unicamp, da qual o Rafael Picolotto participou, inclusive na gravação deste CD compacto em 2009. E nós vamos ouvir deste CD do Mário Campos e Coletivo Orquestral a faixa A Voadeira, composição do Mário Campos. E, fechando este bloco e o programa, nós vamos ouvir do CD Natureza Universal, de 2017, de Hermeto Pascoal e Big Band, produzido pelo Thiago Gomes, músico aqui de Campinas, pianista, produtor cultural, que também participa do disco tocando piano, além de outros músicos campineiros que participaram deste CD que ganhou o Grammy Latino. Nós vamos ouvir O Som do Sol, uma composição do Hermeto Pascoal, gravado então neste CD Natureza Universal de 2017. Vamos ouvir essas três e voltamos em seguida para encerrar o programa.

0: Nós ouvimos aqui no Conexão Regional Hermeto Pascoal e Big Band com O Som do Sol, de Hermeto Pascoal, do CD Natureza Universal de 2017, CD que ganhou o Grammy Latino, produzido pelo músico Thiago Gomes, aqui de Campinas. Mário Campos e Coletivo Orquestral com A Voadeira, de Mário Campos, do CD Compacto, e Rafael Picolotto de Lima e Orquestra Urbana, com a música Pelos Ares, do Rafael Picolotto, do CD Pelos Ares, de 2015. Pois bem, ouvintes, vamos encerrando o Conexão Regional de hoje. Eu sou Danilo Fernandes e volto a partir das 11 da noite com mais uma edição do Conexão Regional dedicado aos músicos de Campinas e região. Muito obrigado pela audiência, um abraço, até lá.
1: 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FM, 3 horas e 53 minutos.

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Educativa FM, 4 horas e 13 minutos. 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
0: 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Educativa FM, 5 horas e 3 minutos.

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Educativa FM, 6 horas e 45 minutos. 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

0: Educativa FM, 6 horas e 53 minutos.
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0: E agora em Campinas você marca 7 horas mais 4 minutos. Bom dia!
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1: Alô, Campinas, bom dia. Estamos chegando com o Sábado Hits, 7 horas e 6 minutos. Bom dia, mais bom dia mesmo. Começamos bem, hein? Dire Straits.

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1: Muito bem, 7 horas mais 15 minutos, Sábado Hits, começamos bem, hein? Olha que coisa maravilhosa, Dire Straits e também o Elton John, mais o Paul Young. Agora são 7 horas e 15 minutos, bom dia você que está em casa, bom dia você que está no trabalho, bom dia você que está no trânsito. Conta pra mim, de onde é que você está me ouvindo? Qual o seu bairro? Qual a sua cidade? 994780062, o WhatsApp da Educativa, repito, 994780062. Já chegando comigo aqui o Antônio, o Juarez Zanoli também já está na Educativa faz tempo, a Mari aguardando aí, Antônio Marcos aguardando a palhinha da Jovem Guarda, né? Então, muito bom dia, eu quero você comigo, 994780062. E o Sábado Hits continua e continua bem.

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1: Opa, agora 7 horas e 33 minutos. Engoliu ali, rapaz. Ao vivo é assim mesmo, né? São 7 horas mais 33 minutos aqui na Educativa. Você está com o nosso Sábado Hits. Lembrando que o nosso WhatsApp à sua disposição para você contar pra gente de onde é que você nos ouve, de onde é que você nos acompanha, tá bom? Reinaldo, lá de Americana. Alô, Reinaldo, muito bom dia. Ana Célia, de Aramina. Alô, Aramina. Bem interiorzão de São Paulo, um abraço, Ana Célia, a Mari mais uma vez, o Zibinho. Bom dia a todos vocês aí que acompanham a programação da Educativa, sempre conectada com Campinas, né? Um abração para vocês, obrigado a todos aí pela audiência, tá bom? Gente, agora são 7 horas e 34 minutos. Quero aproveitar, mandar um alô também para a Rosimeire Duenha, que está aniversariando hoje, a Neuza Maria, quem mais? Tem muita gente fazendo aniversário hoje, depois eu vou dar um aluzinho para todos os aniversariantes que acompanham a programação da Educativa, tá bom? O Sábado Hits continua e continua bem. Bom dia!
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1: Muito bem, agora são 7 horas mais 47 minutos. Muito bom dia você que está na Educativa 101,9. É a Educativa, né? Nancy Brunharo, bom dia, obrigado pela audiência. Meu amigo professor José Luiz Aranha, na Padre Anchieta. Quem mais? Nilda Sabag, na Ponta da Praia, lá em Santos. A Cris Moraes, Irene Santos, a Ilza Ferreira. A Devanira Santos também, meu amigo Paulo Petzeraik, obrigado pela audiência também, tá bom? Quero aqui mandar um alô para quem mais deixando recadinho para mim, que o Zibinho lá do Bosque, a Dadi tá chegando comigo, a Edna, o André da Uber, alô André da Uber, um abraço para você, viu? Manda um abraço pro pessoal do Resenha Paradinhos, então um abraço para todos aí. O André da Uber, quem mais? O Carlos, que é motorista da Uber, também um abraço. Lourival Junqueira, do Parque Taquaral, chegando comigo. Obrigado a vocês aí pela audiência, viu? O Sábado Hits continua e continua bem. Lembrando que eu quero que você conta para mim de onde é que você me ouve. Bairro, cidade, 994780062. Bom dia!

Música bonita do Tom James, Three Times in Love. Agora 8 horas e 3 minutos, um pequeno intervalo e já voltamos na 101,9 com o Sábado Hits.

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6: 8 horas mais 6 minutos, muito bom dia você que acompanha a Educativa Campinas. A Maria trabalha na padaria Nico e está oferecendo a programação de hoje para toda a sua família, em especial para a filha Jéssica, que está aniversariando hoje. Ô Jéssica, parabéns a você, viu? Felicidades, mamãe Maria, toda a família te abraçando carinhosamente pelo aniversário hoje. Maria Helena do Jardim Garcia, o Ademir de Montemor, a Edna, a Dete Freitas lá de Montemor também. Alô, Dete, um abraço para você. Obrigado pela audiência. Luiz Fernando de Itatiba também está chegando comigo. A Solange. Ô Solange, obrigado aí pela audiência, tá bom? Quem mais? Deixa eu ver. O Rogério Wilson, a Maria Helena do Garcia, que eu já falei, a Dadi, o Lorival Junqueira, todos aí, muito obrigado pela audiência, viu? Vamos juntos até as 10 da manhã com muita música de saudade aqui no Sábado Hits.
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1: Oito horas, 18 minutos, Sábado Hits, aqui na Educativa, sempre, sempre, sempre conectada com Campinas. Vamos juntos até às 10 da manhã, e logo mais às 10 da manhã você vai ter o Ari Costa, Eu Sou o Samba. Odina, tá chegando aqui um agente também, Odina, Terminal Barão Geraldo. É, a programação toda pra Rebeca, Rebeca... É o nome da minha netinha, né? Mas essa não é minha neta. A Rebeca é fiscal da Indec. E o pessoal do Bela Fruta, lá no Terminal Barão Geraldo, ouvindo a gente. Muito bom dia. A Carmita também está chegando com a gente. A Dete Freitas. O Valdir. Alô, Valdir. Um abraço para você. E o Valdir mandando... Jota, manda um abraço para o meu primo Zé, que mora no bairro do Matão. Então, um abraço para o Zé aí do Matão, que é primo do Valdir. A Tânia também está chegando com a gente, Luiz Fernando de Itatiba, o Zé do Carmo da Fazenda Santa Elisa, a Solange também, um abraço, Isabel Adame, muito bom dia, e a Iraci Oliveira também. Gente, o Sábado Hits vai continuar e vai continuar muito legal, matando saudades de muita gente. Bom dia! Música.

0: Olha aí, saudade de Coldplay na programação da Educativa.
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0: E a gente segue com o Sábado Hits 8h27.

0: Aí uma dose dupla legal dos Beatles pra você aqui na programação da Educativa. Voltamos já já com o Sábado Hits.
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2: A INDEC realiza uma operação especial de trânsito neste sábado para atender as festividades de Santo Antônio na Ponte Preta. As ações incluem reserva de vagas e alterações temporárias no sentido de circulação de duas vias próximas à paróquia entre 6 da manhã e 9 da noite. O objetivo é garantir mais segurança e organização no trânsito durante as celebrações que atraem milhares de fiéis. Agentes da mobilidade urbana estarão no local para orientar motoristas e monitorar a circulação. De Campinas, Daniela Lemos.
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0: Muito bem, 8 horas 33 minutos. Daqui a pouquinho tem Ari Costa. Eu sou o Samba, das 10 até 1 da tarde. Muita música gostosa aqui na programação da Educativa. Logo mais 19 tem Expresso das Décadas. Cada hora uma década, né? Anos 70, 80, 90, das 7 às 10 da manhã. Muito bem, o Carlos da RV Segurança, amigão lá de Salto, ouvindo a gente. Audiência cada vez maior lá em Salto, obrigado. A Mari gostou da overdose de Beatles, legal. Quem mais aqui, viu? A Nara da Vila Industrial, a Cecília do Campos Elísios, a Jô da Castelo Branco, Isabel Adame, Iraceu de Oliveira e mais uma vez também um abraço grande para Jéssica, que é filha da Maria e da padaria Nico, que hoje está aniversariando, tá bom? O Sábado Hits continua e continua bem.
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0: Sábado Hits na Educativa, 8 horas e 45 minutos. Agora tem Renato Leal com o Boletim Esportivo.
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0: Pulou. Agora são 8 horas e 47 minutos. Educativa sempre conectada com Campinas. 994-780062 é o WhatsApp da Educativa, né? Para você contar pra gente de onde você nos ouve. Por exemplo, aqui vamos ver. Araújo, muito bom dia. Programação fantástica. Parabéns, Araújo. Então tá bom. Araújo, de onde é? Qual bairro, qual cidade? Conta pra mim aí, Araújo. Ah, o Carlos da RB Segurança, já falei, tá curtindo a programação. Ele é fã do Antônio Marcos, ele e a Mari. A Mari também adora o Antônio Marcos, né, Mari? O Jorge Moreira tá ouvindo a gente. Estou ouvindo Sábado Hits, Jorge Moreira de Itu. Ô, Jorge, um abraço pra você. Ô, Ilva, bom dia, ô, Ilva. Aí no Miriam. O Valdir, é o Magal de Amparo. Alô, Magal de Amparo. Um abraço para você, viu? Parabéns pro amigo Mé, que está aniversariando. Alô, Mé, parabéns a você pelo aniversário. Magal, um abraço para você, viu? Cecília Berlin também está ouvindo a gente no Sábado Hits. Lembrando que hoje é dia de Santo Antônio, né? 13 de junho é dia de Santo Antônio. Tem fogueira hoje ou não? Ou eu tô louco, hein? Não, é dia de Santo Antônio mesmo. Então tá bom. Mais uma vez a Nara da Vila Industrial ouvindo a gente. Grande abraço para todos que acompanham a programação da Educativa, sempre conectada com Campinas. O melhor da saudade para você, aqui no Sábado Hits, que continua bem e bem legal, hein?
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5: Muito bem, agora são 9 horas mais 7 minutos, você está na Educativa e o nosso Sábado Hits. Lembrando que o WhatsApp, para você contar para a gente de onde é que você nos ouve, de onde é que você nos acompanha, é o 994780062. Araújo, lá dos Amarais, está com a gente. Obrigado aí pela audiência, viu? Quem mais? Fernanda Sintra... O Ricardo, o Rubão, o Maurício e o Mineiro também com a gente lá em Nova Odessa. Obrigado aí pela audiência. O Luiz Carlos é do São Bernardo, também curtindo a programação. José Dias Borges, do centro de Campinas. O Benê Lima, lá do Jardim Rosário. Sandro, Jorge, a Sueli, bom dia para vocês. A Odina, mais uma vez a Odina e os amigos lá do Terminal de Barão Geraldo. A Rebeca é fiscal lá da Indec e o pessoal também aí do Bela Fruta. A Bárbara Maria também está chegando com a gente, muito bom dia. Eliana Chelequim, como é que vai? Tudo bem? Aí no Quarto Centenário. Quem mais, hein? Deixando aqui um recadinho pra gente também, deixa eu ver o nome. É a Ellen, alô Ellen, muito bom dia, obrigado aí pela audiência. Quem mais, hein? A Célia, alô Célia, tudo bem com você? Obrigado. Estou ouvindo no carro, na Anhanguera, caminho de São Paulo. Oi Célia, uma boa viagem pra vocês aí, tá bom? Certo? E quem é que tá curtindo aqui a programação de saudade da Educativa? É a Ellen, já falei aqui da Ellen, né? Então um grande abraço para vocês aí, obrigado pela audiência, tá bom, gente? O Sábado Hits, deixa eu voltar aqui porque a música tá tocando, mas tem que voltar do começo, né? O Sábado Hits continua e continua legal para você.
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1: 9:13, Educativa, sempre conectada com Campinas. Eu sou o Jota Silva, estou aqui com o Sábado Hits, com a direção do amigo Marcos Lodi. Um abraço muito especial para Niveide Bôscolo, o Vadão, alô Niveide, alô Vado e a Claudete. Estão aí em Paulínia curtindo a programação da Educativa. Obrigado aí pela audiência, viu? Um abração também para o Jardim São Bento. Deixa eu ver aqui. É, a Ellen, né? A Ellen é do Jardim São Bento. Obrigado aí pela audiência, viu? Tá bom? Tinoco de Itupeva. Alô, Itupeva. Tinoco, obrigado pela audiência. Louveira, Anderson de Louveira, a esposa Bruna, obrigado aí vocês pela audiência também, tá bom? Quem mais? Eu moro em Ribeirão Preto, Marli Amaro, estou na rodovia Anhanguera, a caminho de São Paulo, ouvindo a Educativa, moro em Ribeirão Preto, olha aí Marli, um abraço para você, viu? O Machado lá na 7 de setembro também tá comigo, um abraço, Gilson Lucchini. Ah, o Valdir Machado, alô Valdir Machado, muito bom dia. Dia 13 de junho, dia de Santo Antônio. Que Santo Antônio abençoe as nossas vidas, né? Josefa Vezenfati, do Jardim Miranda, também acompanha a programação da Educativa, sempre conectada com Campinas. O Sábado Hits continua bem, mas bem demais, hein?

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1: Agora são 9 horas e 26 minutos aqui na Educativa e o nosso Sábado Hits. Daqui a pouquinho, às 10 da manhã, você vai ter o Ari Costa e o programa Eu Sou Samba. Daqui a pouquinho, às 10 da manhã, aqui na Educativa, sempre conectada com Campinas. Bom dia!

0: Educativa, sempre conectada com Campinas e o nosso Sábado Hits. Daqui a pouquinho, às 10 da manhã, você tem o Ari Costa, eu sou o Samba. E logo mais à noite, o Expresso das Décadas. 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
2: O preço dos alimentos pressionou o bolso dos brasileiros em maio e representou metade da inflação, que variou 0,58% no mês passado. O resultado mostra que o Índice Nacional de Preços ao Consumidor Amplo perdeu força em relação aos dois meses anteriores. Entretanto, fez com que o acumulado de 12 meses chegasse a 4,72%, saindo do limite de tolerância estipulado pelo governo. Os dados foram divulgados ontem pelo IBGE. A meta de inflação estipulada pelo Conselho Monetário Nacional é de 3%, com tolerância de 1,5 ponto percentual para mais ou para menos. Desde o início de 2025, o período de avaliação da meta é referente aos 12 meses imediatamente passados, e não apenas ao alcançado no fim do ano. O teto é descumprido se a inflação estourar um intervalo de tolerância por 6 meses seguidos. A última vez que o acumulado de 12 meses ficou fora do limite havia sido em outubro de 2025, quando marcou 4,68%. O IBGE apura o comportamento de 9 grupos de preços. O que mais subiu foi o de alimentação e bebidas, com alta de 1,33%. Isso representa impacto de 0,29 ponto percentual no IPCA do mês. Itens que mais impactaram o índice foram a batata inglesa, com aumento de 44,69%, impacto de 0,09 ponto percentual, tomate com alta de 20,62%, carnes com 1,39%, cebola com 16,8%. Maio foi o terceiro mês seguido com a inflação dos alimentos acima de 1%. Nos 5 primeiros meses do ano, o grupo Alimentação e Bebidas sobe 4,81%. Da redação da Rádio Educativa, Danilo Fernandes.
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0: Muito bem, 9 horas 32 minutos na Educativa, sempre conectada com Campinas. A Wilva, a pena que está acabando o Sábado Hits, é verdade. Quero mandar um abraço muito especial ao Luciano, da Barbone Frutas Congeladas, em São Paulo, capital. Escreveu aqui, prestigiando a Educativa. Obrigado, meus amigos aí da Barbone Frutas Congeladas em São Paulo, na capital. Luciano, todos aí, obrigado mesmo pela audiência. Zé Vitor, meu amigo, de Louveira, faz tempo que não manda um recado também pra gente, né? Quem mais está comigo aqui? Deixa eu ver. O Carlos João Amaro, é o João Amaro da Vila Pompeia. Alô, João, um abraço pra você, viu? A Bárbara Maria mais uma vez com a gente, Josefa Bezenfati também, Carmita, Valdir Machado, Gilson, todos curtindo a programação da Educativa, sempre curtindo a nossa programação. Tinoco de Itupeva, alô Itupeva, alô Tinoco, sabadão maravilhoso, que legal, rapaz. Mais uma vez para o Vadão, para a Clau e também para a Niveide em Paulínia, obrigado para vocês aí, sempre curtindo a programação. O Anderson de Louveira e a esposa Bruna. Alô, Anderson. Alô, Bruna. Obrigado aí pela audiência, vocês aí que curte. Mais uma vez, a Marli Amaro. A Marli Amaro tá, né, na Anhanguera, rumo a São Paulo. Ela é de Ribeirão Preto e passando pela Anhanguera com o rádio ligado aqui na Educativa. Muito obrigado a vocês aí pela audiência, viu? Certinho? Muito bem, agora, não, tem mais um recadinho antes da próxima música. Bom dia, Jota! É o Tony Conde. Alô, Tony, um abraço pra você. Obrigado pela audiência, viu, Tony? Agora 9h34 na Educativa, sempre conectada com Campinas. Nós temos agora, quem é que vai cantar pra você? Oh, mas tem uma dose dupla agora aqui. Uma dose dupla não, né? Uma dose dupla de saudade que você vai adorar, tá bom? Yes.

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1: Muito bem, 9 horas e 42 minutos. Daqui a pouquinho tem Ari Costa. Eu sou o Sambo. Ari já está chegando aí, preparando o seu programa para daqui a pouquinho, tá bom? Tony Conde com a gente, Zelina do Santa Mônica. Alô, Zelina do Santa Mônica, obrigado pela audiência, viu? Sábado Hits na Educativa Campinas.
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0: Educativa e o Sábado Hits 9:47, chegando o Renato Leal para falar de esportes.
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0: Muito bem, daqui a pouco o Renato Leal então. Agora 9:47 na Educativa, sempre conectada com Campinas.

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1: Muito bem, no finalzinho do meu horário, um abraço grande para Zelina, tá ouvindo a gente, o Ilvat, que fechou com chave de ouro, mas tem a última para fechar mais com chave de ouro ainda. A Carmita, Roder, alô Roder, um abraço para você. O Eliseu Azael de Souza também tá me ouvindo em Montemor. Reginaldo Paiva, alô Reginaldo, muito bom dia. Zelina, todos curtindo a Educativa. Gente, o Ari Costa está chegando com Eu Sou o Samba, eu estou indo embora, eu desejo a todos aí um bom sábado, um bom domingo, um bom final de semana. Na segunda-feira, 1 da tarde, estarei aqui com a Tarde Educativa, tá bom? Mas eu deixo vocês, enquanto o Ari se prepara, eu deixo vocês com a minha última de hoje, e a última de hoje é nada mais, nada menos do que Toca Raul!
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8: Olá, bom dia. Me chamou, aqui estou para apresentar. Eu sou o Samba. Olha, vocês estiveram na companhia dele, locutor das multidões, Jota Silva, com seu Sábado Hits. De agora em diante, eu te convido. Que tal a gente viajar juntos no mundo do samba? Sabe por quê, meu amigo, minha amiga, meu compadre, minha comadre? Aqui, ó, é casa de bambas, viu? É papo reto, é clínica geral. Bem, como sempre faço, com todo respeito, eu peço licença para poder entrar aí na sua casa, na sua chácara, onde você está recebendo os amigos, os parentes, para passar um final de semana, na sua caminhada de final de semana para praticar aqueles exercícios, você que está no seu estabelecimento comercial, você que está no sítio onde mora, enfim, onde você estiver, é claro que eu pretendo usufruir da sua companhia. Ah, moleque, se liga, a pegada de hoje vai ser forte. Vamos ficar juntos até 13h, ou seja, às 13 horas, levando sambas de qualidade, sambas de todos os tempos, aqui. Falou de samba, meu compadre, é comigo mesmo, Ari Costa. Bem, vamos começar. Ontem foi dia dos namorados, né? E você, como é que foi a sua noite, o seu dia? Levou a poderosa, né? Bem, a partir de agora, eu quero só alegria. Tristeza, tristeza a gente dá um pontapé no bubu e manda embora, viu? Show, show, sobe daqui, vaza! Eu quero só alegria. Então, a gente vai começar logo de cara. Arlindo Cruz, que saudade, hein, compadre? Mas deixou essa coisa linda aqui. Ele explica bem esse sentido de tristeza. Em Campinas, 10h10. Bom dia!
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1: Almir Guiner, Mordomia. 10h17, bom dia.

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1: 10h20. Arte popular. Quebra tudo, galera.

educativa apresentando Eu Sou o Samba. Olha, ontem foi Dia dos Namorados, né? Ô, cara, não vem com esse papo aí de dizer que... Ah, casei agora, não tô nem aí. A dona encrenca tá lá em casa, lá me enchendo o saco. Ah, eu tô por fora. Eu tô aqui no bote, aqui, conversando com meus amigos. Eu quero que ela se... Se você tá com esse pensamento aí, pode parar, hein? Porque quando... Interessante, né? Quando você começou a namorar, o que você fazia, hein? Tratava ela com o maior carinho, levava sempre flores, hein? Agora, depois que casou, é dona encrenca, é? Para com isso, meu compadre. Aqui a gente fala a verdade, tá legal? Educativa, casado é eterno namorado, não esqueça disso. Tá bom? Em Campinas, 10 horas e 25 minutos. Bom dia pra você, Lilian da Vila Castelo Branco. Tudo bem com você, minha querida? Bom dia pra você, Tereza Lodi. Ei, Tereza Lodi, tempo do cangaceiro, hein? Tudo legal? Bom dia pra você, Carmita, velha de guerra. Carmita tá sempre em ação. Oh, essa sabe viver. Bom dia. Bom dia também pra você que está... Gilson Lucchini, bom dia para você, José Vitor, bom dia também, enfim, bom dia para você, Aristides. Ô, meu compadre, bom dia. Você está dizendo que você é diferente, que você levou flores, buquê de flores para a mulher. Ô, que legal. Então tá bom, em Campinas, 10 horas e 26 minutos, Educativa, apresentando Eu Sou o Samba. Já que ontem, Dia dos Namorados, nós não tivemos programa, então a gente vai dedicar o programa de hoje a todos os eternos namorados. Então eu vou trazer ele, Paulo Diniz. Conta aí a história do Como. 10h27. Bom dia, Neuza Ming. Tudo bem com você, minha querida? E a família, tudo bem?

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2: Os professores da Unicamp decidiram encerrar a greve e aprovarem a proposta de reajuste salarial de 3,92%, negociada entre o Conselho de Reitores das Universidades Estaduais Paulistas e o Fórum das Seis. O Fórum é uma união sindical estudantil que reúne representantes da Unicamp, USP, Unesp e do Centro Paula Souza. O Diretório Central dos Estudantes da Unicamp informou que teve avanços na negociação com a reitoria, com 95% das pautas aprovadas, e que aguarda a concordância do campus de Limeira para definir o encerramento da mobilização. O Sindicato dos Trabalhadores da Unicamp permanece em greve e deve realizar uma nova assembleia na terça-feira para avaliar o movimento. Da redação da Rádio Educativa, Danilo Fernandes.
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3: Roberto Ribeiro. É para você, Lúcia Helena. Bom dia.

Opa, Djalma Pires. É pra você, Darcy Berton. Bom dia.

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1: A Di Andrade é pra você, paixão. Adriane e a rapaziada, eu te amo.

Carmita, eu sei que você adora essa música. É pra você, amiga. Alcione, que eu faço amanhã.

Tá aí o programa Eu Sou Samba, homenageou os namorados, eterno casados, eterno namorados.

Em Campinas, 10 horas e 46 minutos. Bom dia. Quero mandar um abraço especial para a rapaziada do David X Prótese Capilar. Ligado, a rapaziada tá ligado aí. Thales, se liga. Poliana, se liga. Isabel, se liga. Enfim, toda a galera aí do David X Prótese Capilar. Ligados no Eu Sou Samba. E também a rapaziada do LT Veículos aí do Pissarrão. Ligados aí, lá, acompanhando a nossa batida. O nosso Eu Sou o Samba. Eu quero mandar também um abraço especial para quem que eu vou mandar. Ah, já vi aqui. Para Roder, grande Roder, obrigado. E também para você, Adriana, me faz lembrar muito a minha filha, esse nome. Adriana, obrigado para você, obrigado pela companhia. E também NV de Bosco, como é que está essa força aí, tudo bem? Muito frio. Ah, o inverno vai começar agora no próximo dia 21. Ai, ai, ai, ai, ai. Se já... Não é inverno, já tá desse jeito, imagina, na hora que pintar, hein? Então você aproveita e vê aquelas roupas que você não usa mais, roupa de frio principalmente, e doe. Aqui na rádio tem aí uma arrecadação aqui, traz aí pra gente encaminhar pra prefeitura, tá bom? Em Campinas, 10 horas e 48 minutos. Bem, chegou a hora de nós falarmos um pouco sobre a história do samba no Brasil. O tema de hoje é interessante, viu? Porque você sabia que entre 1931 até 1940, o samba foi o gênero de canção popular mais gravado no Brasil, com quase um terço do repertório total de 2.176 sambas em um universo de 6.706 compositores. Composições, né? Sambas e marchas compuseram juntos ou percentuais pouco mais da metade do repertório gravado neste período. Graças à nova tecnologia de gravação elétrica, foi possível captar os instrumentos percussivos presentes nas escolas de samba. Por exemplo, o samba na pavuna, de Almirante, interpretado pelo Bando de Tangarás, foi o primeiro gravado em estúdio, com a repercussão que caracterizaria o gênero. A partir dali, tamborim, surdo, pandeiro, ganzá, cuíca, entre tantos outros. Embora contado com a presença desses instrumentos percussivos, as gravações de samba em estúdio eram marcadas pela predominância de arranjos musicais de tom orquestrado através de instrumentos de metais e corda. Tudo isso, esse padrão orquestral foi imprimido, sobretudo, por arranjadores europeus, olha só, entre os quais Simon Bolt, Romeo Crispim, Isaac Kuman e Arno Glumin. Maestro cuja formação erudita acabou por conferir uma sonoridade sinfônica europeia no ritmo contramétrico e de batuques do samba estaciano. Entendeu? Entenderam? É, o samba é complicado mesmo. Por isso, eu vou trazer Dudu Nobre. É hoje, em Campinas, 10 horas e 50 minutos.

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1: 10h58. Rosseto, segura essa. Gonzaguinha, com a perna no mundo.

0: Uma pausa, daqui a pouco eu volto.
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6: Senhoras e senhores, muito barulho, Maria Rita, né?
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Em Campinas, 11 horas e 8 minutos. Bom dia! Bom dia para você que está nos acompanhando. Bom dia para você, Cláudio da Vila Industrial. Como é que está essa força aí, meu compadre? Tudo bem contigo? Bom dia para você, Andréia. Como é que está a maninha aí, Andréia? A maninha já está se recuperando bem, minha filha. Obrigado aí pela audiência. Eu quero também mandar um abraço para a família Chelequim, né? A Neiva, quem mais aqui? A Eliana, a Silvia e a Nancy, todas ligadas. Agora ele começou a chegar. Quer dizer que o pessoal está chegando agora aí para fazer aquele churra de final de semana. Essa família vive em festa. Isso é muito bom, é alegria total. Em Campinas, 11 horas e 9 minutos. Bom dia para você, Ilza Ferreira. Como é que tá essa força aí, Ilza? Tudo bem? Como é que tá o frio? Ô, rapaz, esse frio aí tá me incomodando, cara. Eu tô todo encorujado. Eu tô aqui fazendo o programa de pé para agitar, porque se eu sentar, complica, trava tudo. Eu tô todo crocante. Ah, quando eu levanto da cama é clac, clac, clac, clac, clac, para tudo quanto é lado. Então eu tô crocante. E você, como é que tá? 11 horas e 10 minutos. Bom dia também para você que está ligada aqui no Eu Sou o Samba. Bem, chegou a hora do momento romântico. Ontem foi dia dos namorados. Como a gente não teve programa, né, ontem, então vamos fazer o seguinte, a gente vai homenagear todos os namorados neste momento romântico. Inclusive, o autor dessa mensagem fez aniversário essa semana, Alcenir Ladeia. A mensagem de hoje, ela é interessante. Ela começa bem desse jeito.

Amor incondicional. Hoje eu quero encontrar um amor de verdade, totalmente isento de segundas intenções. Um amor suave, como o ar das montanhas, que não insulta e não fere minhas emoções. Eu quero um amor puro, como a água cristalina, vertida na mais linda nascente. Pois o amor não cobra não, viu? O amor não castiga, não oprime e não deixa as minhas vontades pendentes. Olha, meus parabéns a quem oferece ou tem um amor incondicional e puro assim. Onde a luz da paz, ele visibla duas almas iluminas e cultivas duas felicidades sem fim. Hoje eu quero um amor que transcenda, que me possua e me suspire desejo. Enfim, hoje eu quero um amor que me abrace apertado e que me ame com loucura e, ao mesmo tempo, me cubra de beijos.

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1: Edis Cruz oferece pra Valéria. 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
1: Emílio Santiago. 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
1: Exalta Samba. Eu, você e sempre. 11h26, bom dia. É o momento romântico.

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1: Para este sábado, a previsão é de céu parcialmente nublado com chuvas podendo ocorrer durante a madrugada e começo da manhã. A possibilidade de novos episódios de pancadas de chuva ou temporais a partir da tarde. Embora não haja indicativos de acumulados expressivos para a região, os principais riscos potenciais são decorrentes das chances de raios e fortes rajadas de vento. As temperaturas ficam entre 16 e 23 graus. Já para domingo, a tendência é de céu predominantemente nublado, com previsão de chuvas a partir do final da manhã ou começo da tarde. As temperaturas devem ficar entre 16 e 23 graus. A próxima semana deve começar também com chuvas e tempo encoberto. Chuvas recorrentes ou persistentes são esperadas com picos de intensidade e possibilidades de tempestades. As temperaturas ficam entre 15 e 22 graus. Da redação da Rádio Educativa, Danilo Fernandes.
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Tá aí, vocês curtiram Jamelão na companhia da Alcione, Nunca e Vingança. 11 horas e 35 minutos. Eu quero mandar um alôzaço aí pra rapaziada da lanchonete Betão, aí do Jardim Carlos Lourenço, grande. Betão vai reunir hoje a galera para assistir o Jogo do Brasil. Aqueles lanches apetitosos, aquela ampolinha, aquela caipirinha da hora, curtindo no telão o Jogo do Brasil. Olha só, hein? Então tá bom. Vinão, bom dia para você, meu compadre. Tá feliz da vida hoje, Vinão. Aniversário da Isabel, né? Isabela, né? Tá comemorando mais um ano de vida. Parabéns pra sua filha, tá bom? Cuida bem da gatinha. 11h36. Ademar Bugarelli. Grande Ademar. Como é que tá essa força aí? Obrigado, Ademar, pelas palavras e pelo incentivo. Às vezes a gente precisa de uma injeção dessa de ânimo para poder seguir na batalha. Obrigado de coração, tá bom? E quero mandar também um abraço especial para você que está sempre, sempre na nossa companhia, aqui a Rádio Conectada com Campinas, né, Vilma? Bom dia para você, Valdecir, bom dia também para você, Celso, grande Celso do Monte Alto, está sempre, sempre na nossa companhia aqui curtindo. Eu sou o Samba, obrigado aí, viu, pela audiência. E também eu quero mandar um alôzaço especial pro Chocolate aí do São Bernardo. Grande Chocô, como é que tá o frio aí, compadre? Tá bicho feio, tá pesado, cara. A gente fica tudo encurujado, né? Fica tudo danado. Acorda tudo dolorido. vai fazer o quê? Faz parte. Em Campinas, 11 horas e 37 minutos. Agora nós vamos partir para a conexão regional. Eu vou trazer quem? Berto Júnior, com a rapaziada do Canta Brasil. Em Campinas, 11h38, bom dia. Berto, manda ver aí, cara. Como uma onda.

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2: Casa Caiada. Malandro honesto. 11:45. Bom dia.

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Edson Joia é um apresentador, presidente também das escolas de samba de Campinas, e tem um programa de rádio que fala também do nosso samba. Parabéns aí, Edson. Continue nessa pegada aí, meu irmão. Que a gente, quanto mais divulgar o samba, melhor é para todos nós, tá bom? Não tem essa de dizer, ah, você falou do cara, o cara tem o espaço dele. Não, não, não. O espaço está aí para todo mundo vir, brigar e lutar e conquistar o teu espaço. Força aí, meu irmão. Parabéns. Em Campinas, são 11 horas e 53 minutos. Eu quero mandar um abraço para o restaurador de imóveis, Marcelo. Grande Marcelo. Cuida bem aí da galera de restaurar os móveis. Marcelo estava mostrando para mim os móveis que ele restaura. Olha, coisa de primeira, viu, Marcelo? Parabéns para você, meu irmão. E quero também mandar um forte abraço para a rapaziada que está sempre na nossa companhia. Carlos, o Carlão, como queiro, lá da Tapeçaria Goiânia, ele trabalha com o rádio ligado na Educativa, cara. No maior volume, ele e seus funcionários curtem o tempo todo a nossa rádio. Então, obrigado aí pelo incentivo e também pela força. Quero mandar também um abraço especial pro pessoal do Cadicar Veículos, principalmente pro Vinícius, né? Vinícius Zagueirão. Ô, Vinícius, não pode parar, meu compadre. Tem que continuar na luta. Então tá bom, Vinícius, o Cadinho e o Fernando, todos ligados aí no Eu Sou o Samba. Agora uma nota triste, né? A imprensa de Campinas está de luto porque faleceu, foi enterrado ontem, o radialista, jornalista Claudinei Corsi. Militou muitos anos aí nas rádios de Campinas, nos clubes e também em jornal, onde é que ele fez um belo trabalho. Claudinei, a vida continua para a família. É triste nessa hora, a gente não tem palavra para dizer. Só dizer o seguinte, nós vivemos num mundo a passeio. Aqui nós somos inquilino deste universo. Nada que se tem aqui é nosso. É emprestado, é alugado, como diz na gíria. Então não adianta nada a pessoa bater no peito e dizer isso aqui é meu. Não é nada, cara. A gente não é nada. A gente vai embora e larga tudo aí. E o Claudinei Corsi, infelizmente, nos deixou. E a gente só tem que dizer meus pêsames para toda a família e que a família, a esposa, os filhos continuem nessa luta, nessa trajetória que o Claudinei fez aí em Campinas. 11 horas e 55 minutos. José Vitor, boa tarde para você. Obrigado. Mari, da Vila Industrial. Kedma, da Vila Industrial. Boa tarde para as duas. Obrigado, viu, pela audiência. E também, Búsculo, você tá em Campinas, você está em Paulínia, onde que você está, mulher? Em Campinas, 11h58. Agora, chegou a hora do ouvinte. A mensagem de hoje, que nos passaram, vem aqui da vizinha localidade de Vinhedo. É o seguinte, é da Isaurinha dos Santos. Ela diz o seguinte: olha, Ari, eu tenho uma loja e a gente fica com o rádio ligado o tempo todo na Educativa e principalmente no seu programa. Aí eu boto no maior volume porque eu adoro samba e principalmente da maneira com que você conduz esse programa. Parabéns, meu amigo. Que Deus te dê saúde, te dê muita paz para você continuar do nosso lado por muitos e muitos anos. Obrigado pela força. E ela pediu.
Ela diz que essa música aqui, ela diz o seguinte, quando ela quebra o pau com o maridão, então ela bota essa música no último volume. Então vamos lá saber qual é a música que a moça põe. Então vamos lá. Clementina de Jesus, estou te chamando, minha querida.

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3: Sou Sidney Furtado, diretor da Defesa Civil. Estou aqui no Minuto Ambiental para falar para vocês que a Defesa Civil está à disposição da sociedade em geral pelo telefone 199. Temos atendimento principalmente à vistoria em edificações com risco de desabamento ou qualquer outro risco que possa afetar uma moradia, as questões de uma queda de árvore que possa atingir uma residência e também as questões relacionadas ao Cell Broadcast, que é a questão dos alertas pelo telefonia celular. Então, estamos à disposição pelo telefone 199 aqui em Campinas.
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1: Ó, nada contra, hein? Cada um no seu cada um. Vou ali tomar um negócio. Daqui a pouquinho eu volto, mulher. Ai, ai, ai, ai.
2: Neto Rego, essa é pra você, meu compadre.

0: Deixa eu beber em paz, mulher. Ah, meu Deus.
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2: Essa daí é pra você, cara. Que de vez em quando dá umas voadas e aí complica. Jorge Aragão, vendi meu peixe.

Tá aí, Jorge Aragão. Vendi meu peixe. 12 horas e 14 minutos. Boa tarde. Boa tarde para... Thelma, quer dizer que então você não sabe se você faz, dá o talento na casa ou você dança? Faz as duas coisas, minha filha. Não tem problema nenhum. Vai varrendo e vai dançando. Vai varrendo, vai tirando pó. Pau passa o aspirador e vai dançando, vai na pegada do samba. Em Campinas, 12 horas e 22 minutos, quero mandar um forte abraço pro meu amigo advogado Marcos, né? Oh, tá sempre, sempre ligado aqui na Educativa. Marcos Teodoro, nosso Marquinho Sabão, sempre, sempre na nossa companhia. E também eu quero mandar um abraço especial pro preguinho Paulo Targon, o nosso preguinho, faz tudo no futebol, é técnico, é jogador, é diretor, faz de tudo. Então tá aí, preguinho. Marcos Bernardelli, grande Marcão, como é que tá essa força aí, correndo pra cima e pra baixo como sempre? Esse cara rala, hein? Mas vai chegar lá, força aí, meu campeão. Em Campinas, 12 horas e 15 minutos, 12h15, você está comigo aqui na Educativa. Eu sou o Samba, Cartola da Vila Castelo Branco. Como é que tá, nego velho? Tudo bem contigo, mesmo compadre? Tudo jóia? Ó, Cartola, nós somos sobreviventes, viu? Então tá bom. E um abraço aí pro teu filho Edilson, que está sempre naquela feira noturna das terças-feiras lá no Jardim Carlos Lourenço. Por falar de feira noturna, quero mandar um forte abraço para Lu do Yakisoba. O seu Yakisoba tá terrível, hein? Eu passo lá toda semana para buscar, eu saboreio à vontade. Um abraço para você, tá bom, minha querida? Agora nós vamos trazer Magrão, se liga aí, porque agora eu vou buscar. Magrão e o Arnaldo aí de Hortolândia, que é o rei do rock, samba rock. Então vamos nessa? Vamos partir pro quem? Bebeto, grande Bebeto, o pai da matéria. Bebeto é um dos criadores do samba rock aqui no Brasil.

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1: Clube do Balanço, na companhia do Marco Ruibas.

Branca de Neve. Que saudade da minha preta. 12:25.

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1: Diogo Nogueira, o espaço é seu, meu compadre.

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1: Claudete Soares. O cravo brigou com a rosa.

Em Campinas, 12 horas e 36 minutos. Boa tarde, Valdir. Obrigado, viu, pela audiência. Boa tarde também para o Marcelo Pinheiro, ao lado da Natália dos Santos, curtindo Eu Sou o Samba. E a Milena Pinheiro, curtindo Eu Sou o Samba. Lilian, tu tá gripadinha, minha filha? Toma uma dose Cavalar, daquela preparadinha que você fica esperta rapidinho, tá bom, meu anjo? Obrigado e recuperações para você, tá legal? Em Campinas, 12 horas e 37 minutos. Agora eu vou buscar Emicida com Bagaço de Laranja.

12:52. Ah, não, 12:44. Boa tarde para você que está curtindo Eu Sou o Samba. Bem, chegou a hora de nós mandarmos um alô para minha prole. Para quem não sabe, é minha família, que está sempre, sempre na nossa companhia. Começando aí pelo meu filho André Luiz, ao lado da Bruna Giacomini, e também a minha filha Adriana, ao lado do meu genro Wellington, uma das minhas irmãs, a Darcy, que mora em Pouso Alegre, Minas Gerais, e a outra, a Dedé, a Maria Isabel, conhecida como Dedé, aqui de Campinas, também curtindo ao lado dos filhos Gleison, meus sobrinhos Gleison, Gisele e o Wilber, e também os meus netos, que aí vem um bocado aí, neto até bisneta na parada, todos ligados no Eu Sou o Samba, e também as minhas cunhadas, a costureira e modista Judite Rego, a Fonsina, a Didi, e também, né, o meu cunhado, o engenheiro Neto Rego. Neto Rego curtindo ao lado do Fabiano e do Thiago da Dupla Forma Academia para deixar a galera em forma. E também a Milena Andrade, aí da cidade de Milão, na Itália, sempre, sempre nos acompanhando. Então, para esse povo todo eu vou buscar. Ah, vou trazer. Ele foi embora, mas deixou muito.

Muita coisa linda aqui para a gente curtir um tempo. Então eu vou buscar Arlindo Cruz. Essa é diferente.

É, e nessa pegada a gente vai encerrando o programa de hoje. Esse programa foi ao ar graças aos seguintes profissionais. A máquina de som esteve na responsabilidade dele, o nosso Mr. Músculo da rádio, Edis Cruz. A produção e apresentação minha, Ari Costa. A direção geral dele, Marcos Lodi. A participação especial, sabe de quem? Ha! De você, ouvinte. Bem, gente, eu espero contar com a sua audiência amanhã com a segunda parte do Eu Sou Samba, a partir das 10 horas da manhã aqui na Educativa. E continue com a nossa programação elaborada com todo carinho através do Marcos Cavalcante. E amanhã a gente volta. Bom sábado, dia de cair nas pistas para qualquer negócio, porém com juízo.

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1: O MIS, Museu da Imagem e do Som de Campinas, exibe neste sábado à tarde o filme Abutres, de Pablo Trapero, lançado em 2010. A produção conta a história de Sossa, interpretado por Ricardo Darim, um advogado urubu especializado em acidentes rodoviários. Todos os dias ele vai aos locais de acidentes, aos setores de emergência dos hospitais e às delegacias procurando clientes. Seu trabalho é lidar com as testemunhas, policiais, juízes e companhias de seguro. Mas o que seus clientes não sabem é que a agência para a qual trabalha está envolvida em esquemas de corrupção e desvio de dinheiro. Quando se apaixona pela jovem paramédica Lujan, interpretada por Martina Guzman, Sossa decide se aposentar do trabalho sujo e viver ao lado dela. Mas seu passado não deixará tão facilmente. O filme Abutres, de Pablo Trapero, vai ser exibido hoje às 16h na Sala Glauber Rocha do MIS. A entrada é de graça e o MIS fica na Rua Regente Feijó, número 859, no centro. Esse e outros eventos culturais você pode conferir no site campinas.sp.gov.br/eventos. Da redação da Rádio Educativa, Danilo Fernandes.
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3: Olá, eu sou o Leandro Prado, coordenador de Tecnologias e Informações Ambientais de Campinas, e eu vim aqui falar para vocês sobre um portal público com informações ambientais organizadas em mapas interativos e que estão disponíveis no site da Prefeitura de Campinas. A gente está falando do portal Geoambiental. O Geoambiental é uma ferramenta digital que reúne dados sobre as áreas verdes, os recursos hídricos, a vegetação, as unidades de conservação do município. O Geoambiental é uma importante ferramenta que amplia a transparência ambiental e apoia o licenciamento ambiental, o planejamento, né, ele fortalece as ações sociais, permitindo que os gestores, os conselheiros, os pesquisadores, a população como um todo tem acesso a informações qualificadas sobre o território, sobre o meio ambiente. Ele é uma forma concreta de aproximar a ciência, a gestão pública e a cidadania. Conheça o portal Geoambiental Campinas.sp.gov.br e participe cuidando do meio ambiente, que é o nosso bem maior.
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1: Entre 2021 e 2025, mais de 10 milhões de pessoas deixaram a condição de pobreza nas regiões metropolitanas do país. Os dados são do Boletim Desigualdade nas Metrópoles, produzido em parceria pelo Observatório das Metrópoles, a Rede de Observatórios da Dívida Social na América Latina e a PUC do Rio Grande do Sul. Segundo o estudo, baseado em informações do IBGE, a taxa de pobreza em 22 metrópoles brasileiras chegou a 18,4% em 2025, alcançando pelo terceiro ano consecutivo o menor valor da série histórica desde 2012. Conforme o Boletim Desigualdade nas Metrópoles, a renda média domiciliar per capita do conjunto das metrópoles do país alcançou novo recorde em 2025, chegando a R$ 2.766. No ano passado, havia nas regiões metropolitanas cerca de 15 milhões de pessoas em situação de pobreza, que contavam com até R$ 729 por mês. O volume equivale ao total da população somada do Pará, da Paraíba e de Sergipe. Desse universo, 2 milhões e 600 mil pessoas estavam em condições de extrema pobreza, contavam com até R$ 229 por mês. O volume equivale ao total de habitantes de Fortaleza ou de Salvador. O boletim destaca que a taxa de extrema pobreza caiu para 3,2% no conjunto das metrópoles brasileiras. Esse nível só foi maior do que as taxas registradas em 2013 e 2014. Da redação da Rádio Educativa, Danilo Fernandes.
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5: Spice Girls. 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
1: Pela segunda vez seguida, a região metropolitana de Campinas bateu o recorde mensal de exportação. As vendas ao exterior em maio somaram US$534.380.000, o melhor resultado para o período em 30 anos, de acordo com dados divulgados pela Comex Stat, plataforma do Ministério do Desenvolvimento, Indústria, Comércio e Serviços. O valor superou em 15,78% os US$461.540.000 de igual mês de 2025, enquanto o recorde anterior era de maio de 2022, US$525.160.000. As empresas da Grande Campinas já haviam estabelecido a melhor marca para abril da série histórica, iniciada em 1997, quando atingiram US$517.360.000. O recorde anterior para o período foi em 2022, quando chegou a US$498.000. Os principais destinos das exportações da RMC foram a Argentina, com participação de 14,5% do total, vindo depois os Estados Unidos, com 13,2%, e México, com 5,77%. Da redação da Rádio Educativa, Danilo Fernandes.
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1: O fundador e presidente da SpaceX, Elon Musk, tornou-se oficialmente ontem o primeiro trilionário do mundo com a abertura da capital da SpaceX, que realizou oferta pública de ações na Nasdaq e chegou à Bolsa de Valores com uma negociação de $150 por ação, valor acima dos $135 estabelecidos pela própria companhia. O valor total de US$1,2 trilhão do patrimônio de Musk foi alcançado principalmente pela participação do sul-africano de 54 anos em duas companhias. Ele é dono de uma enorme parte da própria SpaceX, por volta de 38%, e também tem uma fatia de aproximadamente 10% da montadora Tesla, da qual também é presidente, o que significa algo em torno de US$163 bilhões. Ninguém mais jamais chegou tão perto desse patrimônio líquido. Sua fortuna individual também é maior do que as economias da maioria dos países do planeta, incluindo Taiwan, Irlanda, Suécia, Singapura, além da própria África do Sul, terra natal de Musk. Da redação da Rádio Educativa, Danilo Fernandes.
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0: Educativa FM, 17 horas e 29 minutos. 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
1: A INDEC começa a fiscalizar na próxima segunda-feira, de maneira remota, o cruzamento da Avenida Doutor Moraes Salles com a Rua Coronel Quirino. O local ocupa a 27ª posição entre os pontos com mais registros de sinistros em Campinas. Serão usadas duas câmeras com giro de 360 graus, operadas remotamente por agentes da mobilidade urbana no Centro de Controle Operacional. Nos últimos 3 anos, o cruzamento registrou 24 sinistros, sendo 10 com vítimas feridas. Além da identificação de infrações e condutas de risco, os equipamentos também vão ajudar no monitoramento de sinistros, lentidão no trânsito, veículos quebrados e falhas semafóricas. A implantação considerou o histórico de ocorrências, o fluxo de veículos e pedestres e a necessidade de monitoramento contínuo. Placas informando sobre a fiscalização já foram instaladas no local. De Campinas, Daniela Lemos.
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3: Oi, eu sou a Mariana, sou coordenadora do Programa de Agricultura Urbana e Periurbana, Campinas Solidária e Sustentável. Estou aqui falando no Minuto Ambiental sobre hortas urbanas. Esses são espaços de cultivo de alimentos dentro da cidade, em bairros, escolas, centros comunitários, unidades de saúde e áreas públicas. E estão ganhando muita relevância porque conectam a alimentação, o meio ambiente, a qualidade de vida. Aqui em Campinas já vemos iniciativas muito importantes, né? Principalmente nas periferias e em equipamentos públicos, mostrando que a cidade tem grande potencial de expansão, desde que haja apoio, né, do poder público e muito da mobilização comunitária. Bom, essas hortas contribuem diretamente para o enfrentamento das mudanças climáticas, ajudando a reduzir as ilhas de calor, melhoram o solo, retém água da chuva, fortalece a resiliência urbana diante de eventos extremos. E na segurança alimentar, elas ainda garantem acesso aos alimentos frescos e saudáveis, reduzem custos desses alimentos, fortalecem a autonomia das famílias e promovem a educação alimentar e nutricional. Além disso, elas geram ainda impactos sociais muito importantes, fortalecem os vínculos comunitários, ampliam o cuidado com o território, transformam a relação das pessoas com o consumo e o meio ambiente. Enfim, as hortas urbanas, elas são sementes de cidades mais justas, saudáveis e sustentáveis.
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Educativa FM, 19h23. 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

Educativa FM, 19h37. 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

Educativa FM, 19 horas e 51 minutos. 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
1: Educativa FM, 20 horas e 1 minuto.
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